resolvemos a visita do Mirandela. E que segue roupa, ponto 4 na palma.